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2: É isso aí, gente. Bom dia, 7:04. 7:04. Bom dia, meu amigo. Bom dia, minha amiga. A partir de agora, o Bregão só está começando no sabadão. 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Bom dia para você. É você que está em casa, você que já está no seu trabalho, você que está ouvindo, aonde quer que você esteja, né? Através do Rádios Net, em qualquer parte aí do planeta, né? Onde quer que você esteja, até na China, meu irmão. Valeu, bom dia. A partir de agora o Bregão só está começando. Vamos fazer uma manhã de brega que chega, vai doer até nos calcanhares. Imagina nos cotovelos, né? Bom dia para você, meu amigo, minha amiga. A partir de agora, neste sabadão, o Bregão está começando. Você que nos escuta aí através da frequência 1370 em toda a região, meu muitíssimo obrigado. A partir de agora, vá afastando as cadeirinhas que nós estamos chegando, pintando na área. Se derrubar, já sabe, é penalidade máxima. Bom dia para você. Hoje é sabadão, 22 de agosto de 2026. O Bregão só está começando. Onde quer que você esteja, meu amigo, a partir de agora, conto com a sua grande e honrosa audiência de sempre. Até 11, nós estaremos por aqui, fazendo caqueado bem direitinho. Bom dia, bom dia.

É isso aí, começando bem, né? Tá aí as primeiríssimas de hoje. Começamos com José Orlando, Larga Esse Homem. E uma dose dupla aí com Alípio Martins. Só começando bem no sabadão, né? Só bregão, só as populares e as tops do mundo brega. Bom dia para você que já tá chegando, você que tá mandando mensagens de áudio e de texto, né? Bom dia, meu amigo, minha amiga. Seu João de Deus, Dona Leopoldina lá no Agreste. Já estão ouvindo a gente, né? Muito obrigado aí pela sua grande e honrosa audiência. Pessoal bom que já está na sintonia. Seu Chico Barbosa, lá em Jaguaribe, no Ceará. Também já está ouvindo a gente, né? Muito obrigado aí pela audiência, pela companhia. Vamos mais duas aqui por conta da casa e a gente volta já para começar a atender a galera que está mandando mensagens de áudio e de texto. Aonde quer que você esteja, né? Aonde quer que você sintonize, bom dia, um ótimo sabadão. Eita!

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2: É isso aí, beleza. 7h24, dose dupla do Brega, só daqui a pouquinho, viu? Bom dia. Viver hoje, ser grato sempre e entregar todos os dias nas mãos de Deus. É isso que devemos fazer sempre, né? Bom dia, um ótimo sabadão. Vamos já começar aqui a atender a galera. Pessoal mandando mensagens de áudio e de texto. Mandar aqui um alusão para Helena Lourdes Diógenes. Tá ouvindo a gente lá em Hereré, no Ceará. Show de bola, né? Muito obrigado aí pela audiência de sempre, pela sintonia, ouvindo a gente através do Rádios Net. Muito obrigado. Essa galera toda, né, que todos os dias nos acompanha, né? E no sabadão não é diferente, não. Até rimou, ó. Bom dia pra você. Muito obrigado pela sua grande e honrosa audiência de sempre, né? Maria de Fátima, minha amiga, lá vem a ver. Aí é gente boa demais. Melhor do que uma nota de 200 achada. Meu amigo Jeremias, lá em Coronel João Pessoa. Seu João de Deus e Dona Leopoldina do Agreste de Cima. Tá valendo, né? Hoje o negócio tá extenso, hein, seu João de Deus? Bom dia, meu amigo. E obrigado aí pela participação de sempre, né? Peraí, tenha calma. Não caia não, meu amigo. Não faça isso com nós, não. Pelo amor dos meus netinhos. Vamos lá, o bregão no sabadão. Vamos começar a atender aqui a galera, né? Tá mandando mensagens de áudio e de texto. A gente vai atendendo aqui com o maior prazer, com o maior carinho, né? Minha amiga Alzileide do Sítio Açude, bom dia.
3: Oi, Tony, bom dia.
2: Bom dia,
3: Tony,
2: minha amiga.
3: Passa a música de Bartô Galeno, só lembrança. Ofereço a você, a Yulena, Lucinha Lins, a Francisca de Abdia, seu Manuel Bandeira, Veroneide, Tica de Badu, Dona Socorro na Lagoa Nova, seu João de Deus, Dona Leopoldina, Alaide, Rejane, Alzenia, Antônia, comadre Lúcia, compadre Josimar, Lúcio, o pessoal do Mercadinho Barros e a todos que estiver na escuta.
2: Pronto.
3: Tenha excelente e abençoado sábado.
2: Valeu, minha amiga. Bom dia.
4: Olá, bom dia, meu amigo Tony Oliveira.
2: Bom dia, seu João de Deus.
4: Sábado, né, meu amigo?
2: Sabadô.
4: Só aguenta quem tiver o coração bom, né? Quem não tiver,
2: não tiver, corra.
4: Certo, brega. Rapaz, tô passando por aqui hoje pra pedir Fuscão Preto, eu não sei qual é o autor dessa
2: Almir música. Rogério. Pronto.
4: Eu tô esquecido, mas é Fuscão Preto. Oferecer minha esposa Leopoldina, a Rafaela e a Lucie. A dona Lindalva Lima, da Lagoas Marinheiro.
2: Sim.
4: A dona Cida, da Lagoas Marinheiro. A seu Manel Bandeira, da Lagoa dos Marinheiros.
2: Uhum.
4: A seu Chico Barbosa, da cidade de Jaguaribe, para ele, os dois filhos dele.
2: Certo.
4: Um se encontra com ele em casa e a outra em Natal.
2: Uhum.
4: Oferecer ao meu amigo Francisco de Abdia em Natal.
2: Certo.
4: Oferecer a Zezinho de Zé Pedro dos Purões, a Damiana de Chico Joaquim dos Purões, a dona Expedita dos Purões, a dona Maria Rita dos Purões.
2: Uhum.
4: Oferecer a seu Chico Baiano do Melo.
2: Uhum.
4: Oferecer a seu Chico Peba do Melo. Oferecer a Bodoque. Oferecer a Chico Xavier do Melo.
2: Certo.
4: Oferecer a Zé de Astolfo Barro da Cachoeira. Oferecer a Lulu da Lagoa Dentro e a Lúcia.
2: Uhum.
4: Oferecer a Raimundo Gonzaga, a Ledinha, a Tiquinha, a Toninho do Vai Gonzaga.
2: Certo.
4: Oferecer Francisco Torre, do Baixinho Silvestre, Severina, Maria José e D'Alessio.
2: Pronto.
4: Lochonete Três Corações.
2: Isso.
4: Aí oferecer a dona Alzileide do Sítio Açude, Alzilene do Sol Severino, Dona Lúcia Lins, do Sol Severino, Dona Socorro da Lagoa Nova, a Lúcia Cruz da Cachoeira, oferecer a Geraldina, a certo. Você, meu amigo, um outro comunicador, a Serinho tá Vaz, né? Augustinho Filho e a Dona Francisca.
2: Pronto.
4: Oferecer a seu Zé Benuno de Águas Lindas do Goiás, oferecer a Pedrão dos Picolé, que é muito meu amigo. Oferecer a...
2: Sim.
4: A Dedé Dirmar, a Rogério e a Beto.
2: Pronto.
4: Oferecer a todos, meu amigo.
2: Beleza.
4: A Geraldina.
2: Não de
4: posso
2: novo.
4: Esquecer da minha amiga Geraldina.
2: Pronto.
4: Oferecer a todos. Um bom dia, fico com Deus.
2: Valeu, seu João de Deus. Muito obrigado aí pela audiência. O pessoal tá ouvindo a gente, né? O pessoal da Lagoa de Dentro, pessoal do Agreste de Baixo, Agreste de Cima, São Pedro, pessoal dos Torrões, né? É, pessoal do Jardim, City Cidade, essa galera toda que escuta a gente, muito obrigado aí pela audiência, né? O pessoal bom sintonizando a gente. Brega pedido, é brega tocado.

0: Aí, dose dupla com a Mi Rogério, né, tá aí? Motoqueiro foi pra nossa amiga Maria de Lourdes, ou melhor, Maria de Fátima. Lá no Venha Ver, tá ouvindo a gente, minha amiga? Ela e a filha dela, Elaine, sempre ouvindo aqui o nosso programa. Show de bola!
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0: É isso aí, beleza, tá aí. Bom dia, né? Lembramos que hoje é só brega, viu? Só bregão, aqueles que dói até nos calcanhar, imagina nos cotovelos. Vamos atender aqui nosso amigo seu JB, seu Zé Benono, lá em Águas Lindas de Goiás. E também a minha amiga Antônia, lá do Sabino Leite. Bom dia, bom dia.
2: Bom dia, meu caro Heitor Oliveira. Bom dia, meu amigo Sérgio Reis. Esse que vos fala é JB. Sérgio, me prepara a música que tem como título.
0: Vai preparar sou eu, seu Zé Belo. Quem tá pilotando a nave aqui sou eu sozinho hoje.
2: Passo. Isso mesmo. Essa música vai para você, vai para Tony. Vai para meu amigo João de Deus lá no Agreste, que ele gosta muito do meu sertanejo. Vai para a neta, minha irmã, na cidade de Encanto. Vai para a Irene, minha irmã, lá na cidade de Grisóstomo.
0: Certo.
2: Para, né, aquelas pessoas que gostam do meu sertanejo. Ok? Tenho um desejo, um sábado, super abençoado, em nome de Jesus.
0: Valeu, meu amigo. Bom dia. Obrigado aí.
3: Bom dia, meu amigo Tony Oliveira, que é Antônio do Sabino Leite. Eu gostaria de pedir a música do Amado Batista.
0: Sim. Qual delas?
3: Aquela deu certo, sim. Eu
0: deu certo.
3: José Maquê, minha mãe despedida, meu pai...
0: Sem o sim, né?
3: Sem os curões, minha mãe era no Alto da Tereza. A meu filho JP Pinturo. Uhum. A meu filho JP Pinturo, minha nora Ivaneide, meus três netos, não Paulo, Ana Luísa José Caíque.
0: Certo.
3: A meu filho Bruno, minha nora Caliane. A meu irmão... Guarda-Tuca, minha cunhada Ninei, meu irmão Manoel Pereira, minha cunhada Saminha. Ofereço a você também, a Célio Vaz.
0: Certo.
3: E um ótimo sábado abençoado para nós, com saúde e paz, tudo de bom,
0: tá aí. Valeu, valeu, tá aí. Vamos tocar para seu JB, seu Zé Benoni, Sérgio Reis, essa é boa, viu? É, o menino da porteira. Essa é boa, porque eu escutei que o sertanejo que ele pediu é muito forrosado, aí não combina com o horário, né? E tira a característica do programa. Menino da Porteira já é mais uma balada, mais um meio brega misturado, né? Mais antigo, que a galera gosta também. E o nome da música do Amado Batista é Deu Certo. É, sem o sim, viu, Antônia? Valeu, bom dia, vamos lá!

Agora a responsabilidade é grande. A moça que gravou essa música primeiro, antes, fez um sucesso tremendo. Uma cantora maravilhosa, chamada Marisa Monte. E teve uma jornalista que disse: poxa, eu vou lá na gravação, que eu quero ver como é o Reginaldo Rossi cantando Marisa Monte. Vamos ver como é que é.

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1: É isso aí, vamos lá, né? 7h54. Bom dia. Tá aí, Maria de Fátima, minha amiga. Obrigado a você, né? Pela grande e honrosa audiência de sempre. O pessoal vem a ver, né? Ouvindo a gente. Nita do Manel Vieira, bom dia, minha amiga. Mandar aqui um alôzão também para o nosso amigo Francisco de Abdias. Também ouvindo a gente, né? Valeu. Dona Laide, lá na aba, né? Sempre ouvindo aqui o nosso programa. Muito obrigado mesmo pela sua sintonia. Luiz Eduardo, ouvindo a gente lá na Boa Vista, em Hereré, no Ceará. Show de bola. Vamos atendê-lo aqui já, né? Vamos atendê-lo agora, meu amigo. Bom dia, grande Luiz Eduardo. Bom dia, meu amigo.
2: Bom dia. De Domar Castilho, se eu pudesse.
1: Pronto.
2: Se eu sair da rádio aí. E a todo mundo que está ouvindo essa dela.
1: Pronto. Rádio. Valeu, bom dia, meu amigo.
3: Passa pra mim aquela música Musa Inspiração com Zezinho Barros. Pra mim curtir, pra toda a minha família, ofereço pra Veroneito, pra Lucinha Lins, pra Maria de Fátima, pra Samara,
1: pronto,
3: pra todos que estiver na escuta. Tenha um
1: valeu,
3: bom dia e fique com Deus.
1: Muito obrigado aí, dona Lindalva Lima, da Lagoa dos Marinheiros, e nosso amigo Luiz Eduardo, né? Lá da Boa Vista, em Hereré, no Ceará. Bom dia, meus amigos. Gilderlândia, lá no Retiro. Bom dia, minha amiga. Obrigado aí pela audiência. Brega pedido, você já sabe. É brega tocado. E...

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1: É isso, 8:03. 8:03, aí, de volta, né, com o Bregão. Após essas belíssimas músicas aí do Lindomar Castilho e Zezinho Barros. Aí, meu amigo, é só Bregão, viu? No sabadão é assim, só as populares e as tops do mundo brega. É só pedir o seu bregão que a gente atende aqui com o maior prazer, viu? Com o maior carinho de sempre. Bom dia, bom dia. E tem mais gente querendo falar com a gente aqui, não para não, meu amigo. Caqueado é assim. Eu gosto é assim, bem maladinho. Bom dia, bom dia. Vamos atender aqui mais dois pedidos musicais, né? Pra você que está ouvindo, tá sintonizando a gente. Muito obrigado aí, Dona Expedita, lá dos Purões, minha amiga Beta Vaz, lá do Retiro. Bom dia, né? Bom dia, Antônio, novamente.
2: Bom dia, meu amigo Tom Oliveira. Aqui é o Teto Sabino Leite, novo. Tom, mãe gostaria de pedir que você rodasse uma música. Mãe quer ouvir uma música que você roda. Mãe quer ouvir a música de...
1: Desconcentrou, Antônio?
2: Carlos Alexandre, ela disse que pode ser qualquer uma, viu?
1: Pronto.
2: Ela oferece a esposa dela, Zé Guilherme, o filho Francisco, a eu, a filha dela, Zélia, o filho dela, Tucano Guardado, a Nora Nineide, o outro filho dela, em Pereira, Manel, outra Nora, Seminha. Oferece a você também, a Célio Vaz.
1: Beleza.
2: Um ótimo sábado, abençoado, Tony. A paz de Deus na senhora, tudo de bom, fica com Deus.
1: Tchau. Valeu, minha amiga, bom dia.
3: Oi, Tony Oliveira, aqui é Beta Vazir que eu tiro.
1: Bom dia,
3: amigo,
1: Beta.
3: Amigo, gostaria que você tocasse a sua partida. Quero
1: pronto.
3: Para você, para Celinho, a esposa. Para você e sua esposa, para Elane, para Fabiana, para Fábio, para Yasmin, para Davi, para Caio. E para toda a escuta, principalmente para Marineide e César. E os aniversariantes do dia.
1: Um abraço. Pronto, minha amiga. Amigo. Bom dia. Muito obrigado aí, nossa amiga Beta Vaz, né? Ouvinte de muitos janeiros e carnavais. Valeu, minha amiga. Tá valendo. Antônia da José Ferreira Sobrinho, muito obrigado. Eliane do Cid Carapuça, né? Município de Jaguaribe. Tá ouvindo a gente também, né? Muito obrigado pela grande honrosa audiência. Show de bola. Brega pedido é brega tocado.

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0: É isso aí, meu amigo. É, estamos de volta. Bregão no sabadão. Eita, meu amigo. É. Tá valendo, é só brega, viu? Só aquelas que dói nos calcanhar, nos cotovelos e no resto dos cantos. Valeu, né, meu amigo, minha amiga? Você que tá ouvindo, está sintonizando a gente. No sabadão é assim, é só bregão. Chega cheia. É, meu amigo. Meu amigo é de Carlos. Tá ouvindo a gente lá em São Paulo, né? Através do Radiosnet. É, trabalhando e ouvindo a Difusora de São Miguel. Valeu, meu amigo. Vou já tocar aqui Cartão Postal, né? Com Carlos Alexandre, mandando aí para todos os amigos e amigas, todos os parentes aqui de São Miguel, seus pais, lá no Manuel Vieira, seus irmãos e todo mundo. Valeu, Ed Carlos. Muito obrigado aí pela audiência. Vai ouvir aqui nessa sequência, ok, meu amigo? Muito obrigado aí mesmo, lá em Americana, São Paulo, ouvindo a gente. Bom dia, bom dia. Minha amiga Áurea, da Marechal Costa e Silva.
1: Bom dia, Tânia, Ara, Antônio. Eu quero parabenizar a minha sobrinha Ana Maria no Sinto Novo.
0: Pronto, fica à vontade.
1: Ela recebe os parabéns do pai, Patrícia, mãe, Aureni, do filho Bernardo e do primo, não, do sobrinho Dila. E recebe os parabéns da avó Maria, o avô Estevam e de todos da família. Desejo a ela muitos anos de vida, saúde, felicidade, prosperidade, paz e amor. Que ela seja sempre essa pessoa sempre humilde que ela é. Que Jesus abençoe ela todos os dias da vida dela. Bota a música Parabéns com Leonardo. E um bom dia abençoado, Tony. Feliz sábado para nós todos, amém.
0: Daqui a pouco eu toco essa música aí, ó.
1: Tony, para mim... Me passa um brega bem arrochado aí do Amado Batista. Pode ser qualquer um aqui.
0: Pronto.
1: A música de Amado.
0: Certo, minha amiga.
1: Todas elas, cada uma mais linda do que a outra.
0: Valeu.
1: Ofereço para todas. Minha amiga Sônia, meu amigo Antônio Carlos, ao pessoal do Pau Branco, do São Gonçalo, da Linha Grande.
0: Certo.
1: A todos que estão na escuta do programa. Bom dia.
0: Bom dia, minha amiga Áurea. Oi, valeu.
2: Tony, bom dia. Tudo bem, Tony? Tony.
0: E aí, Dorlange?
2: Gostaria de ouvir uma música de Carlito Gomes.
0: Pronto.
2: Passa aquelas bem boas, antigas.
0: Ok.
2: Para oferecer para o meu esposo.
0: Para
2: meu esposo Tiquinho, minha mãe Valentina, minha
0: certo.
2: Cunhada Neide, minha sogra Dona Raimunda.
0: Sim.
2: Para meu irmão Jeremias, para meu irmão Francisco, até seu

0: Novinho,
1: É
0: lá em São
1: sim.
0: Paulo. Meu irmão Novinho, que é seu ouvinte também.
1: Beleza.
0: E para você e para todos que estiver ouvindo.
1: Muito obrigado. Valeu, Darlanche.
0: Tony, eu não esquecendo da minha amiga Valderinda, lá no Ceará, que é sua grande ouvinte.
1: Aí sim.
0: Para oferecer
1: Valeu.
0: para ela também.
1: Muito obrigado. Aí, valeu, Dorlange. O pessoal do Carrasco aí, em Coronel João Pessoa, né? Ouvindo a gente. Muito obrigado. Maria de Lino, também lá em Coronel João Pessoa. Nosso amigo Jeremias, né? Que é irmão da Dorlange, também tá ouvindo a gente, né? Valeu, meu amigo. O homem é bom, viu? É, tá pensando que é brincadeira? Depois de nós, você já sabe. É nós de novo, ainda sobra muito.

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1: É isso, o bregão aqui, meu amigo, tá lotadinho. Eu gosto é assim, né? Bem maladinho. Já são 8h33. Meu amigo é de Carlos, agora sim vai sair nessa sequência a música do Carlos Alexandre, viu? Tá ouvindo a gente, né? Trabalhando lá em Americana, São Paulo. E ouvindo aqui o nosso programa. Grande é de Carlos, né? Mandando aqui um alôzão para seus pais, né? Dona Elita e seu Pedro Veloso, lá no Núcleo Manuel Vieira, e todos os amigos, irmãos, todos que estão vindo aqui o nosso programa. Vamos tocar nessa sequência, viu, meu amigo? Carlos Alexandre, Cartão Postal. Essa é boa, viu? E vamos atender Dona Laide Naaba e Francis de Abdias, lá em Natal, né? Ouvindo a gente através do Rádios Neto. Aqui não para não, viu? Vamos correndo aqui para atender todo mundo. Show de bola. Meu amigo Francis de Abdias, bom dia.
2: Bom dia, Tom Oliveira. Bom dia pra todos vocês aí que fazem a Difusora de São Miguel.
1: É isso aí, meu amigo.
2: Vai sair uma música boa aí, Zé Ribeiro.
1: Né? Pronto.
2: Escuta, vai pra os Leicita Sul.
1: Uhum.
2: Nas Corras, Lagoa Nova.
1: Certo.
2: Do Salém, São Severino, Alzenito, São Severino, todos estão na escuta aí, grande.
1: Valeu.
2: Barbosa, lá em Jaguari, os dois filhos dele. Saúde e paz pra todos. As filhas dele aqui em Natal. Deus ilumine tudo de bom na vida de todos.
1: Valeu.
2: Vocês, todos os ouvintes. Passa aí a música boa, Zé Ribeiro. Da sua autoria aí, uma bem.
1: Pronto.
2: Bem boa, Zé Ribeiro.
1: Já tá
2: Ribeiro,
1: no ponto. Cara. Dona Laide.
3: Bom dia, meu amigo.
1: Bom dia.
3: Passa aí um brega, vamos com o Evaldo Braga.
1: Pronto.
3: Aí eu ofereço a filhos e filhas, netos e netas para Lúcia Lins, Veronique, Santana, Dona Elita, Dona Francisca, Alze Leite, Silvio Ferreira. Para Dona Cosminha, Dona Ivanil, Dança Popular, para Rogaciano, Eris Massabino, Zé Ferreira, Augustinho Filho.
1: Pronto.
3: Seu Manuel Bandeira e seu Miguel das Popular. E para você e para todos que estão na escuta, um bom dia e fica com Deus.
1: Valeu. Obrigado aí, Dona Laide, o pessoal da ABA ouvindo a gente. Minha amiga Zefinha lá no Cedro, né? Seu esposo Gênesis, seus pais Dona Francisca e seu Francisco, sempre escutam a gente, seus filhos. Valeu, valeu. Obrigado pela sintonia.
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1: É isso aí, Eita, meu amigo Zé Nilton lá em São Paulo, só de bituca, né? Só lá, né? Hoje de folga, né? Só atiçando. Valeu, meu amigo, bom dia, né? Obrigado aí pela audiência. Jeremias, meu amigo, agora chegou sua vez de ser atendido, né? A gente pede desculpa que a vez demora, porque tem muita gente. Eu cheguei aqui, era 7 horas, meu amigo, já tinha mais de 20 pedidos. A gente vai colocando na sequência, né? Pra não atropelar ninguém. Quem vai mandando primeiro, a gente vai atendendo, né? Valeu? Muito obrigado aí pela audiência e pela sintonia. Aqui, meu amigo, até 11 horas, bem maladinho, né? Caqueado é aqui. Meu amigo Jeremias, em Coronel João Pessoa. Bom dia, meu amigo. Tudo beleza?
2: Não é, Tom Oliveira, bom dia. Queria pedir a música.
1: É nóis.
2: Um homem descartar com a Amado Batista.
1: Alvenaria.
2: Então, ótimo sábado.
3: Bom dia, Tom Oliveira.
1: Bom dia, Dona Socorro da Lagoa Nova.
3: O filho do Batista, se for possível.
1: Pronto.
3: Ofereço Lourdes. A Lucinha Lenz, a Zileide lá no Cito Açude.
1: Aham.
3: Uhum. Chico Barbosa.
1: Em Jaguaribe, né?
3: Família.
1: Aí família sim.
3: Lá no Jaguaribe.
1: Aham. Uhum. Quem mais?
3: Cunhado, meu sobrinho.
1: Certo.
3: Ofereço. Contado, ofereço aos meninos São Severino.
1: Uhum.
3: São João de Deus, de uma Leopoldina.
1: Certo.
3: Rafaela, ofereço a...
1: Sim.
3: Seu de Arthur, Chico de Abidê lá em Natal. Seu Chico Baiano Manelo. E ofereço aqui a meu teclado, José Madrinha Vilani.
1: Aham.
3: Uhum. Ofereço a Maria de Braga, o Denis de Chico Gomes, aqui a minha prima aqui. E a todos que estiver na escuta.
1: Pronto.
3: E abençoado, fique com Deus. Tchau. Vou ver se eu vejo. Ontem eu não vi, certo? Se sair, eu não vi.
1: Pronto. Valeu, minha amiga. Obrigado aí, Dona Socorro, pessoal da Lagoa Nova, ouvindo aqui o nosso programa, participando. Tá valendo, né? Mandar aqui um alôzão para o nosso amigo Benedito, lá no Bar da Pururuca, no Mercado Público, né? O homem é bom, viu? Lá no Beco. É, o homem é bom, viu? Tá ouvindo o bregão por lá. E hoje tem uma feijoadinha, né? Daquelas, aí sim. Vai que cola, né, Benedito? bom dia, meu amigo. E obrigado aí pela audiência, pela sintonia, o grande Benedito, ouvindo a gente lá no Mercado Público. O homem não é Roberto Carlos, não, mas é o cara. Valeu. Bom dia. É, valendo aí. A galera no Beco ali ouvindo a gente, através de alto e bom som, lá no Bar do Benedito, lá no Bar da Pururuca, no Mercado Público da cidade. Valeu e obrigado aí pela audiência. Show de bola! Chama! Bom dia pra você que está na escuta ouvindo o nosso programa. Eita!

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0: É isso aí, beleza. Bom dia, 9:02, aí, 9:02. Aí, vamos parabenizar também o nosso amigo Leandro, Leandro Quiosque. O Leandro da Eletrônica, né, como é conhecido? Raimundo, Sirene, o pessoal do Quiosque, lá no Melo. Estão vindo a gente também, e parabéns para o grande, né, Leandro, figura, né? Que está aniversariando, valeu, valeu, né, aniversariou e vai fazer uma farrinha lá no Melo. Valeu, valeu, bom dia, tem mais gente querendo falar com a gente, vamos lá.
1: Amor, bom dia. Hoje eu quero dedicar todas as músicas do programa para minha mãe Raimunda, a minha irmã Célia, que estão aniversariando. Peço a Deus que cada minuto desse dia seja abençoado, guardado e iluminado pela presença de Deus. E que as bênçãos do Senhor sejam derramadas sobre elas com paz, amor, saúde e prosperidade. Desejo vida longa e feliz aniversário. E dedico também para o meu pai, que faz aniversário amanhã. Que Pronto. Deus derrame sobre ele muita saúde, muita paz, e que ele continue sendo sempre essa pessoa maravilhosa que ele é. Te amo, pai, te amo, mãe, te amo, irmã. Que Deus abençoe cada um de vocês. Um feliz aniversário.
0: Tá aí. Parabéns para Dona Raimunda Célia lá no Melo, né? Aniversariando hoje. E seu Chico Baiano, que vai aniversariar amanhã. E o grande Leandro, Leandro do Quiosque, Raimundo, Sirene, galera do Quiosque, lá no Melo. Show de bola. E parabéns aí para todos, né? Bom dia, bom dia. Vovó Rosário Limão tá ouvindo a gente lá no Sítio Carneiro, município de Luiz Gomes. Bom dia, vovó Rosário.
2: Oi, Toninho, bom dia. Eu sou a vovó Rosário aqui do Sítio Carneiro, município de Luiz Gomes. Passando esse áudio para ser um maravilhoso programa, pedindo por gentileza que você rode a música Sangue do Meu Sangue. Aí quero oferecer...
0: Genival Santos.
2: O galego doutor Severiano... Para toda a família dele, para meu esposo Claudindo, e para minha filha Jéssica, e meu netinho Pedro Murilo, e para todos que estão na escuta, para você. E Deus te abençoe infinitamente com luz e paz e saúde.
0: A nós todos,
2: Deus,
0: né, vovó? Que
2: prolongue o seu dia de vida e tenha um final de semana, Toninho. Ô, Toninho, eu adoro assistir seu programa. Eu já... Ligue logo cedo assim que começa a rádio começa a funcionar nesse programa. E adoro demais seu programa, Toninho. Só desligo o rádio quando termina seu programa. Sou uma fã
0: Muito obrigado.
2: Incondicional.
0: Valeu. Esse
2: programa seu. E aqui no Sítio Carneiro, ai, o som é uma maravilha. Terra de Cajazeira, de Fusora de Cajazeira,
0: Pronto.
2: Paraíba. E aqui também é um pouco de Paraíba, que é a metade Paraíba e a metade Rio Grande.
0: Isso.
2: Mas aqui a sintonia desse programa, a sintonia dessa rádio é boa demais.
0: Tá é bom demais, demais, né, vovó?
2: Um abração, viu? Tchau, amigão.
0: Valeu. Bom dia, bom dia. E parabéns aí novamente para Dona Raimunda, Célia, seu Chico Baiano aniversariando amanhã, Leandro, galera do Quiosque, Raimundo, Sirene, todo mundo, né? Lá no Melo, show de bola. Bom dia, bom dia.

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1: É isso aí, estamos de volta com o Bregão no Sabadão, meu amigo, aqui, só as populares e as tops do mundo brega, e parabenizando aos aniversariantes, né? Meu amigo Gilson, lá das Crioulas, valeu, meu amigo, bom dia, tá na escuta, tá valendo, né? Esse pessoal bom que nos escuta sempre, sempre, tá valendo demais, muito obrigado aí pela audiência de sempre, né? Minha amiga Marielda, tá ouvindo a gente lá nos Purões. Meu amigo Chagas, lá do Retiro, muito obrigado aí, meu amigo, pela audiência de sempre, né? Gilderlânia também, tá ouvindo a gente, tá valendo demais. Dona Zete Sérgio, lá do São Pedro, tá ouvindo a gente também. Seu JB, seu José Benono, lá em Águas Lindas de Goiás. Vamos lá. Eliene, lá do Cid Carapuça, né? Município de Jaguaribe. Também tá ouvindo a gente, né? Muito obrigado. Gilderlânia, minha amiga, lá no Retiro, vai já curtir essa música legal que ela tá pedindo aqui. Amado Batista, Ainda Te Espero. Pronto, vamos já mandar essa daqui, viu, minha amiga? Obrigado aí, Gilderlânia, o pessoal do Retiro. Suzana Carvalho, lá em Coronel João Pessoa, vai já curtir uma da Diana. Isso mesmo. E meu amigo Gilson, né? Mandando mensagem aí pra gente. A galera manda mensagem de áudio e de texto. Tá valendo, né? Mandando mensagem aqui pra nós. Meu amigo Gilson, lá das Crioulas. Bom dia, meu amigo.
2: Bom dia, meu amigo Tony Oliveira. Passando aqui pra parabenizar aí Dona Raimunda e Célia. E amanhã o Rei Chico Baiano. Só gente boa aí. Que Deus abençoe grandemente, com muita saúde e paz, viu?
1: Valeu.
2: Muito bom. Estamos aqui na escuta, meu velho.
1: Pronto. Tamo junto. Valeu, meu amigo, muito obrigado aí pela audiência, pessoal das Crioulas, nosso amigo Gilson, parabenizando aí Dona Raimunda, Célia, seu Chico Baiano. Dona Raimunda e Célia é hoje, né? E amanhã é seu Chico Baiano. É bom, né, seu Chico? Aniversário é a mais de domingo, hein? Valeu, bom dia, bom dia. Vamos lá.

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1: É isso aí, meu amigo. É, tá valendo aí. Bom dia, bom dia. Estamos de volta aí, bregão, né? No sabadão. Tá valendo aí, já são 9h27. A galera tá toda na escuta, né? Ouvindo aqui o nosso programa, muito obrigado mesmo pela audiência de sempre, né? Galera boa, ouvindo aqui o Bregão no Sabadão. Até 11, meu amigo, o Caqueado é por aqui, né? E tem mais gente querendo falar com a gente. Vamos lá, né? Aqui não para, não. Minha amiga Eliane do Cid Carapuça, município de Jaguaribe. Bom dia, minha amiga.
2: Bom dia, Tony Oliveira. Aqui é Eliane do Cid Carapuça. Eu gostaria de ouvir uma música do Zé Brega.
1: Quem é Zé que do Brega. Comigo?
2: Para me curtir, oferecer para Rebeca, Elisângela e a todos os ouvintes da rádio que estão ouvindo.
1: Pronto.
2: Esse programa.
1: E beleza.
2: Um ótimo dia. Bom dia, Tony Oliveira.
1: Bom dia, Jusceleide.
2: São Joaquim, eu gostaria que você registrasse o aniversário da minha filha Tassiana. Está aniversariando hoje.
1: Pronto.
2: Recebendo os parabéns de sua mãe. Eu, Jusceleide, de todos seus irmãos, tio, tia, primos e do seu esposo, Maildo. E gostaria que você passasse a música, Leonardo, parabéns, de sua cunhada e todos seus amigos e amigas.
1: Pronto. Minha amiga Jusceleide.
2: Eu desejo que essa data se repita por muitos e muitos anos.
1: Pronto.
2: Desejo
1: Valeu.
2: Toda a felicidade do mundo para ela. Que Jesus abençoe com muita saúde e paz.
1: Pronto.
2: Esta menina maravilhosa, que eu amo muito. Tchau, okay. Fica com Deus. E para você que é um ótimo comunicador. Tchau, meu amigo.
1: Valeu, minha amiga. Jusceleide, lá do São Joaquim. A gente já tocou essa música do Leonardo hoje, né? Parabéns, vamos tocar uma outra pra ela, tá bom? Beleza? A gente toca aqui. Vamos tocar uma do Paulo Nascimento. Daqui é boa. Meus parabéns pra todos os aniversariantes de hoje e de amanhã, né? Valeu? Obrigado aí pela audiência, galera toda sintonizando, participando aqui do nosso programa. Jusceleide, pessoal aí do São Joaquim, né? Ouvindo aqui o nosso programa Bregão, Brega Popular até 11. O Caqueado é por aqui.

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1: É isso mesmo, meu amigo. É nós, viu? E depois de nós, você já sabe, é nós de novo. E ainda sobra muito, um pedaço bem grande. Valeu, né? Brigadão. Aí o bregão no sabadão. Dona Zete Sérgio. Vamos aqui, né? Beleza? Vamos já atender aqui Dona Zete. Meu amigo César, né? Grande César Lemos. Lá da Serrinha dos Marinheiros. Grande Cezão, né? Gente boa demais, meu amigo. Bom dia, muito obrigado aí. Tá na escuta. Tamo junto, meu amigo. Já eu atendo você aí, viu? Tamo atendendo aqui na sequência que dá certo, né? Todo mundo sendo atendido. Tá bom demais, Júnior. Catiene, minha amiga, tá lá em Fortaleza. É irmã do nosso amigo Zé Xavier, lá da Serrinha dos Marinheiros. Tá ouvindo a gente? Já eu atendo a ela, né? Ela tá querendo ouvir. Naquela mesa ele cantava sempre e me dizia sempre o que é viver melhor. Naquela mesa ele contava história que hoje na memória. Meu amigo, daqui a pouco eu toco, viu? Essa daí é boa, hein? Aí é de encher os olhos d'água. bom dia. Vamos atender aqui. Meu amigo Pedro, lá de Brejo do Cruz, na Paraíba, ouvindo a gente através do Radiosnet, né? Lá na terra do Zé Ramalho. Isso. E também a nossa amiga Marilda, lá dos Purões, ouvindo a gente. Bom dia, meu amigo Pedro, diretamente de Brejo do Cruz, na Paraíba.
2: Bom dia, Tony, ao Pedro de Brejo do Cruz. Gostaria de pedir o som de Lindo Macaxeira, amigo. É o troco.
1: O troco.
2: Vou cumprimentar você, vai para Agostinho Filho. Aqui em breve vai para o Paulo Pereira, o Marinaldo, o Zé Paizinho, o Toninho, o Sérgio Tarim. Para minhas amigas Cíntia, a Tamires, a Josi, a Samara, a Wenha. E para todos os ouvintes. Então, bom dia, meu amigo.
1: Valeu, Pedro.
2: Passa aí o som do Lindo Macaxeira.
1: Na hora, o troco. Pronto.
3: Bom dia, Tony Oliveira. Aqui é Marilda do Cid por Onde.
1: Bom dia, Marilda.
3: Para pedir a música de Dedé Sabino, Flores em Vida. Ofereça meu esposo.
1: Pronto.
3: José, minha mãe, minha tia Francisca, a Lourença, minha amiga Lúcia, Dona Zilma, Dona Expedita, Dadá, Zé Barnezinha, Besoura, minha sogra. E a você, a Célio Vargas, a todos da rádio.
1: Beleza.
3: E minha amiga, minha costureira, Lena.
1: Gente boa, lá da 13.
3: Bom dia para ela e tudo de bom.
1: Valeu.
3: O prega hoje está maravilhoso.
1: É nóis. Tá ótimo. Vamos lá. Bom dia para você que está na escuta, ouvindo a gente. Vamos fazer uma dose dupla com Dedé Sabino. Cara federal, gente boa demais. Lá da Cachoeirinha. O homem é bom, olho d'água Dantas, é ali. Valeu. Mora lá na entrada do Bonito. Grande Dedé Sabino, a figura, né? Gente boa demais. Bom dia. Vamos lá.

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0: Eita, dose dupla daquelas, não? Com o nosso grande amigo Dedé Sabino. Homem é bom, viu? Chora não, bebê. Daí, chora não, bebê. E flores em vida com o nosso amigo grande Dedé Sabino. Grande figura e grande cantor também, né? Gente boa demais.
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0: Vamos lá, né? Continuando. Já são 9h50. Catiene, minha amiga. É, tá ouvindo a gente lá em Fortaleza. Vai já curtir a música do Nelson Gonçalves nessa sequência, né? Naquela mesa ele sentava sempre, me dizia sempre o que é viver melhor. Naquela mesa ele contava histórias que hoje na memória eu guardo e sei de cor. Eita, essa daí vai doer até nos calcanhares. Imagina nos cotovelos. Eita, velho, essa daí é boa, hein? Naquela mesa, Nelson Gonçalves. Show de bola. Vamos atender aqui a nossa amiga Catiene e o nosso amigo Galego das Polpas. Tá lá em Jaguaribe, não. Lá no Icó. Ouvindo a gente. Seu Chico Barbosa, lá em Jaguaribe. Ouvindo a gente também. Valeu, meu amigo. Bom dia, bom dia. Vamos lá. Bom dia, meu amigo Galego das Polpas.
2: Bom dia, com alegria, meu chefe. Rapaz, a gente tá aqui na escuta do seu maravilhoso programa todo sábado.
0: Beleza,
2: a gente
0: meu
2: tá
0: amigo.
2: Aqui escutando, viu? Que diretamente de Icor.
0: Certo.
2: Né? Icor, Ceará. Uhum. É, terra vizinha aí, né? De conterrâneo, São
0: Isso.
2: Miguel. Então, por favor, passa aí pra nós. Aqui é o Galego das Polpas de Fruta.
0: Isso.
2: De Icor. Passa aí pra nós, tá? Eu sou o Grão ouvindo aqui o seu programa, né?
0: Uhum.
2: Passa pra nós. É eu e você, os Nonato. Por favor, meu chefe.
0: Na hora, meu amigo.
2: Eu ouvindo aqui seu programa, a gente ouvindo aqui seu programa, eu quero que você mande um alô aí pra minha tia Ciene, aí em São Miguel, minha tia Ciene.
0: Certo.
2: É, Tizé, né?
0: Uhum.
2: Um abraço aí pra todo mundo que tá na escuta desse maravilhoso programa, viu?
0: Valeu, meu amigo. Bom dia.
3: Bom dia, Tony Oliveira.
0: Bom dia, Catiene.
3: Catiene aqui de Fortaleza, tudo bem?
0: Tudo bom.
3: Tony, eu gostaria de ouvir Naquela Mesa com o Nelson Gonçalves.
0: Ok.
3: Se você puder tocar, agradeço.
0: Na hora. Já tá no ponto aqui.
3: Ofereço aí pro meu irmão Xavier, te ouvindo aí com certeza.
0: É, sim.
3: Na Serrinha dos Marinheiros, minha mãe, Jaguaribe, Maria Xavier, a minha prima Eliane, que há pouco participou aí lá na Carapuça.
0: Isso.
3: Aos demais ouvintes. O pessoal da Liberdade também, que tá na escuta, com certeza.
0: Beleza.
3: Obrigada, Tony. Tenha um bom dia.
0: Valeu, Catiene. Bom dia, meu amigo. Obrigado a você aí pela participação diretamente da capital Fortaleza, capital do Ceará. Beleza, minha amiga. Bom dia, bom dia. Vamos começar com os Nonatos. Essa daqui é legal também, né? Galego das Polpas e o Sogrão, né? Estão vindo a gente lá no Icó. Show de bola, meu amigo. Bom dia, bom dia. Eita, essa é boa. Chama. Não chore, não.

0: Aí, canção belíssima do Paulo de Iguatu, né? O Paulo Nascimento. Parabéns, mamãe. Tá aí. Foi pra Dona Raimunda. É, lá no Melo, né? A Fran tá oferecendo aí todos, né? Gildásio e todos os filhos, né? Célia também tá aniversariando hoje. E valeu, né? Parabéns pra todo mundo. E amanhã é seu Chico Baiano, né? Valeu, valeu. Pra você, né? Que tá ouvindo e sintonizando aqui. O bregão no sabadão tá bom demais, Júnior. Bom dia pra você, um ótimo sábado pra todo mundo.
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0: Vamos lá, né? Continuando aqui o bregão no sabadão, meu amigo. O brega aqui até 11, é o caqueado aqui, é nosso. Beleza? Mandar aqui um bom dia também, né? Pra nossa amiga Damiana, o pessoal lá dos Purões. Seu Zezinho, né? Tá valendo. Obrigado aí pela audiência, galera toda participando, né? Muita gente mandando mensagem. A gente vai atendendo aqui na sequência, né? Deixa eu me ver aqui. Dorlange, o pessoal lá do Carrasco, em Coronel João Pessoa, né? Muito obrigado mesmo. Diana, lá do São Joaquim. Nossa amiga que sempre escuta a gente também, né? E participa aqui do nosso programa. Tanto na semana, né? No Difusor do Povo no rádio, como no Bregão no Sabadão. Valeu demais, né? Obrigado mesmo pela sua companhia. Seu Chico Barbosa, lá em Jaguaribe. O homem é bom, viu? Tá ouvindo a gente também. Seu Chico Barbosa é gente boa demais, né? Ouvinte assíduo mesmo. Todos os dias está ouvindo, curtindo o nosso programa e participando, né? Vamos atender Dona Lúcia Lins lá no São Severino e também seu Chico Barbosa lá em Jaguaribe, no Ceará. Bom dia, Dona Lúcia Lins.
1: Tony, bom dia. Feliz final de semana abençoado. Passo para mim aí, Amado Batista. É, meu bem.
0: Pronto.
1: Ofereço a todos do São Severino, ao Zeni, Veronese, Manuel Bandeira, Lindalva Lima, é, Dona Socorro e Lourdes, aos Lady Olen, Francisco de Abidia, Francisca Dias, seu Zé Gomes, Alaide Naaba, é, seu Zezinho dos Porões, seu Francisco Barbosa.
0: Certo.
1: É, seu Francisco Baiano, você, Celinho, Agostinho, todos da Difusora. Eu tava na escuta, só que eu tava ocupada.
0: Pronto, minha amiga, na hora.
1: Aqui lá no Coloralzinho, lá em casa, disse agora, eu digo, vou assistir minha musguinha em casa.
0: Pronto, beleza.
1: Em nome do senhor, fica com Deus.
0: Até valeu, sempre. Dona Lúcia Lins.
1: Esqueci de seu João Deus, Dona Leopoldina. Vai pra eles também.
0: Pronto.
2: Oi, Tony Oliveira, bom dia, Tony.
0: Bom dia.
2: Celinho Vaz, onde ele estiver. Bom dia para todos que estão ouvindo o programa. De, é, o Bregão de Sábado.
0: É isso.
2: Tony, hoje eu quero ouvir com esse conterrâneo aí de Pereiro. Adriano, onde está você?
0: Ok.
2: Quero oferecer essa música aqui para meus dois filhos. O Felipe, que está comigo aqui em Jaguaribe. A minha filha Ana Flávia, lá em Natal. E a mãe dela, que está lá com ela, passando uns dias. E para seu Chico de Abidias, também lá em Natal. Para seu João de Deus, Dom Leopoldino e Rafaela aí no Agreste de Cima. Para Dona Lúcia Lins e Alzeni aí no São Severino.
0: Beleza.
2: Para seu Chico Baiano aí do Melo. Para Dona Socorro e a Lourdes aí na Lagoa Nova.
0: Certo.
2: Para o meu amigo Agostinho Filho. E para você também, Tony, tenha um bom final de semana e até segunda-feira, se Deus quiser,
0: Tony. Valeu, meu amigo.
2: Estou ouvindo o programa desde cedo, é porque eu não tive foi tempo de participar logo.
0: Mandar na mensagem, hora, meu viu? Amigo. Mas agora deu certo, né? Valeu, obrigadão, meu amigo. Seu Chico Barbosa, lá em Jaguaribe. Então vamos começar com o Adriano, né? Onde está você? Essa música é legal, né? Beleza, bom dia, bom dia. Muito obrigado aí pela audiência de sempre. Eita!

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1: Olha aí, 10h18, meu amigo. E a hora vai passando e a gente vai continuando aqui com o Bregão no Sabadão, né? Obrigado aí pela audiência de todo mundo. Pessoal que nos escuta aí, né? Onde quer que você esteja, meu amigo. Tá valendo, né? Meu amigo Luiz Cláudio, lá em Brasília. Gilson, Diana, o pessoal que tá ouvindo a gente lá no São Joaquim também. Vamos atender mais pedidos aqui, que a galera tá... É para poder dar tempo aí atender todo mundo. Já são 10h19, meu amigo. Porque senão não dá tempo de atender todo mundo, né? Até o término do nosso programa. Que é muita gente participando, né? Mandando mensagem de áudio e de texto aí, a gente. Vamos atendendo aqui. Meu amigo César, homem forte lá da Serrinha dos Marinheiros. Só que ele está em São Paulo, mas está bem pertinho de vir, né? Querendo ouvir uma do Sandro Lúcio. Está curtindo a gente e vai ouvir uma legal do Sandro Lúcio. Seu Estevão Ribeiro, tá ouvindo a gente lá no Merejo, meu amigo. Bom dia e obrigado aí pela audiência. Francisca do Retiro também. Dona Zete Sérgio vai já curtir Paulo de Iguatu, mais uma dele, né? Vamos lá. Bom dia, seu Estevão Ribeiro.
2: Tony, bom dia, amigo.
1: Bom dia, meu amigo.
2: Aqui seu amigo Zé Estevão do Merejo, nunca mais tem escutado uma música. Quer dizer, escutar uma música, eu escuto todo dia.
1: É.
2: Um dia mais era pedido uma
1: participar,
2: música, né?
1: Participar, né, meu amigo?
2: Pois é, aqui está tudo em paz, graças a Deus.
1: Pronto.
2: Sol para cada um e está tudo bem. Eu
1: certo.
2: Queria que você tocasse aquela música de Agnaldo Timóteo, Mamãe. Tem gente que diz...
1: Pronto.
2: Que diz, não, mas tem que tocar música no Dia das Mães. O Dia das Mães é todo dia, né? O Dia das Mães é todo dia, é um dia sagrado.
1: Verdade.
2: E muito mais sagrado e muito mais feliz é quem possui, que tem sua mãezinha viva.
1: É verdade.
2: Pois é, Tony. Estou aqui escutando, oferecer para o pessoal do Merejo.
1: Pronto.
2: Do Pé da Serra dos Correios, da Lagoa de Dentro, do Guardado. E afinal de contas, em todo canto, tá bom?
1: Pronto.
2: Valeu, amigo. Obrigado.
1: Valeu, seu Estevão Ribeiro. Pessoal aí do Merejo, né? Ouvindo a gente.

Meu amigo Lulu, Dona Lúcia, lá da Lagoa de Dentro, né? O pessoal que escuta a gente por lá. Valeu, Dona Zete. Vai ouvir Paulo de Iguatu já aqui na sequência, mandando aí para Isabelinha, Amanda, Wesley, Lauane, Célia, para os seus amigos Adão, Luizinho, Toninho e nós aqui. Também para Célio Vaz, né? E especialmente para o seu grande amigo Célio de Eliseu. Valeu, minha amiga. Bom dia, Dona Zete. Pessoal aí ouvindo a gente no São Pedro, no Agreste. Pessoal que escuta a gente aonde quer que você esteja. Beleza? Bom dia. Vamos começar com Paulo de Iguatu. Paulo Nascimento, né? Para Dona Zete Sérgio e todo o pessoal do São Pedro do Agreste, né? Pessoal ouvindo a gente aí, muito obrigado. Lagoa de Dentro, né? Pessoal dos Torrões, todo mundo na sintonia. Bom dia.

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1: É isso aí, meu amigo. Já são 10h32. Isso aí, 10h32. Bom dia, né? A você que tá ouvindo, está na sintonia. Muito obrigado mesmo, meu amigo. Bregão aqui, dona Zete, pode ficar despreocupada que depois de nós de novo. Valeu. Mandar aqui um alôzão pra Lena Costureira, nosso ouvinte assíduo lá da 13, né? Valeu, é gente boa demais, né? Sempre ouvindo a gente. Vamos já mandar uma música boa pra ela, né? Vamos atender aqui nossa amiga Diana e meu amigo Luiz Cláudio. Luiz Cláudio tá lá em Brasília e Diana tá lá no São Joaquim. Gente boa demais, né, também. Mandar aqui um alôzão para o nosso amigo Gilson, novamente, né? Lá nas populares, em Crioulas. Tá ele, né, o Gilson, Rafael e Dil. Lá no bar do Dil, lá nas populares, ouvindo aqui o Bregão no Sabadão. Show de bola, meus amigos. Muito obrigado aí. Vamos já mandar a Boate Azul aí com Rômulo Afonso, em ritmo de seresta. Chega cheia. Vamos lá, meu amigo Luiz Cláudio tá lá em Estiva Corumbá, Luziânia, Goiás. Tá na roça, né, meu amigo? Bom dia.
2: Bom dia, amigo Tô Oliveira. Bom dia, ouvinte da Difusora de São Miguel. Tô aqui, eu cheguei aqui agora na roça, aqui na Estiva Corumbá. Aqui ligadinho, pronto, ouvindo aí o Brega. Um alô aí a todos em São Miguel que tá ouvindo o Brega.
1: Valeu, meu amigo.
3: Oi, Tô Oliveira, bom dia.
1: Bom dia.
3: Aqui é Diana do São Joaquim. Gostaria de pedir a música, o Master Esculeito, parabéns. Para oferecer a minha amiga Jusileide, a minha amiga Cleida, aqui no São Joaquim. A oferecer a minha amiga Tarciana, que ela está completando ano hoje, no Centro Cachoeira. Ela está recebendo os parabéns da mãe dela, dos irmãos dela, do esposo dela, Maílton.
1: Beleza.
3: Enfim, de todos.
1: Valeu, minha amiga. Valeu, obrigado aí pela participação e pela audiência de sempre, né? Show de bola, tá valendo demais. Vamos lá, bom dia.

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Pronto, no finalzinho, parabenizando aqui aos aniversariantes de hoje, né? Completando mais um ano de vida. Vamos parabenizar novamente aqui, especialmente, né, no final aqui, Dona Raimunda, lá no Melo, aniversariando hoje. E também a nossa amiga Célia, né, aniversariando, recebendo os parabéns aí de todos, né, todos os familiares, irmãos, amigos, filhos, sobrinhos, parentes, todo mundo parabenizando aí, Dona Raimunda e Célia. E amanhã é seu Chico Baiano, né? É, beleza. E Leandro, o grande Leandro, né? Leandro da Eletrônica, o homem é bom. Valeu, e toda a galera que está aniversariando hoje, vamos deixar aqui as últimas tocando para todo mundo e agradecendo pela sua grande e honrosa audiência. Estaremos de volta segunda-feira com o programa Difusor O Povo no Rádio e no próximo sábado com mais um Bregão no Sabadão. Valeu, gente! Muito obrigado pela audiência, um ótimo final de semana para você e sua família e até lá, valeu! Tchau, tchau, tchau!

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Boa tarde, boa tarde, a paz do Senhor Jesus. Mais um programa, já é a última hora, para a glória do Senhor. Aleluia. Convido a você a estar conosco na sintonia, na audiência deste programa, adorando, enaltecendo, engrandecendo e glorificando o nome do Senhor junto conosco. Vamos iniciar este programa fazendo uma oração, convidando a presença do Senhor para este lugar, para a sua casa, aonde você estiver. Assim oremos. Senhor, nosso Deus, nosso Pai, te damos graça por mais um dia, por mais uma oportunidade de estarmos, Senhor, na tua presença, te glorificando e engrandecendo o teu santo nome. Pai querido, faça-se presente neste lugar, meu Deus, e alcança, Senhor, as vidas, Pai, aonde este som, Pai, está chegando. Vai tocando, meu Deus, vai libertando, salvando, curando, transformando, Senhor, para a glória do teu nome, Senhor. Assim nós oramos e já te agradecemos, em nome de Jesus. Amém. Glória a Deus. Aleluia. Convido você a trazer a sua Bíblia para pertinho de você. O Senhor falará conosco grandemente através da sua palavra. Você que está em casa, traz a sua Bíblia, acompanha a leitura com a gente, acompanha a ministração, a pregação da palavra, para a glória do Senhor. Vamos ouvir os nossos três hinos congregacionais. Daqui a pouquinho nós voltamos. Aleluia, louvado seja o nome do Senhor.

Louvado seja o nome do Senhor, aleluia! Quero mandar um alô para o nosso pastor Bruno, a irmã Sara, na sintonia, na audiência do programa, nosso irmão presbítero Elias, também apresentador deste programa, está ali, né, na casa dele, escutando, acompanhando o programa. Que o Senhor abençoe grandemente. A você, ouvinte, que todo sábado sintoniza aqui junto conosco, glorificando, engrandecendo o nome do Senhor. Um grande abraço, que o Senhor abençoe grandemente sua vida, sua casa, sua família. Quero mandar um alô também para todos os missionários e missionárias da área rural do campo eclesiástico de São Miguel e a todos que fazem parte da Igreja Assembleia de Deus aqui de São Miguel. Que Deus abençoe grandemente sua vida, sua casa e sua família. Obrigada pelo carinho, pela audiência e pela sintonia. Louvado seja o nome do Senhor. Você que está em casa, que tem a sua Bíblia, traga para pertinho de você. Daqui a pouco o Senhor falará grandemente conosco através da sua grande, poderosa, santa e gloriosa palavra. Vamos ouvir mais dois louvores e daqui a pouquinho voltamos com os aniversariantes da semana.

0: se essa sua verdade pra ele. 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
1: Louvado seja o nome do Senhor, aleluia. Olha, completou no dia 16 a nossa irmã Simone Xavier de Souza Araújo. Dia 18 foi o dia do nosso irmão Francisco Cleiton Bezerra da Silva e do nosso irmão Francisco Mulato da Silva. Dia 20 foi o dia da nossa irmã Ângela Maria de Freitas Silva. Dia 21 foi o dia da nossa irmã Cassiana Maria da Silva e do nosso irmão Rodrigo Alves da Silva. Hoje, dia 22, é o dia da nossa irmã Francisca Pinheiro de Lima. A todos esses aniversariantes e a você, ouvinte, que sintoniza, que adora, que glorifica o nome do Senhor junto conosco, que completou ano, que o Senhor abençoe grandemente. Aleluia, que as promessas do Senhor se cumpram em sua vida, muitos anos de vida, muita saúde, em nome de Jesus. Amém. Glória seja dada ao nome do Senhor. Você que tem a sua Bíblia em casa, aleluia, abra no livro de Mateus, capítulo 6. Louvado seja o nome do Senhor, aleluia. E já deixe marcadinho também no livro de Apocalipse, capítulo 3. Daqui a pouquinho o Senhor falará grandemente conosco através desta palavra. Vamos ouvir mais um louvor, vamos adorar o Senhor com mais um louvor. Você que está em casa, que sabe, aleluia, que conhece o louvor, adore, cante, glorifique o nome do Senhor junto conosco.

0: Jesus.
1: Louvado seja o nome do Senhor. E o Senhor agora vai falar. Glória a Deus. Aleluia. Livro de Mateus, capítulo 6, versículo 19 e 20. Diz assim a palavra do Senhor: Não ajunteis tesouros na terra, onde a traça e a ferrugem tudo consomem, e onde os ladrões minam e roubam. Mas ajuntai tesouros no céu, onde nem a traça nem a ferrugem consome, e onde os ladrões não minam nem roubam. Glória seja dada ao nome do Senhor. Livro de Apocalipse, capítulo 3, versículo 15. Diz assim a palavra do Senhor: Eu sei as tuas obras, que nem és frio nem é quente. Tomaras que fosse frio ou quente. Assim, porque és morno e não és frio nem quente, vomitar-te-ei da minha boca. Como dizes, rico sou e estou enriquecido e de nada tenho falta. E não sabes tu que és um desgraçado, miserável, pobre, cego e nu. Aconselho-te que de mim compres ouro provado no fogo, para que te enriqueças, e vestes brancas para que te vistas, e não apareça a vergonha da tua nudez, e que unja os teus olhos com colírio para que vejas. Eu repreendo e castigo a todos quantos amo, sê, pois, zeloso e arrepende-te. Glória seja dada ao nome do Senhor. Meus irmãos, a palavra do Senhor vem nos falar nesta tarde sobre as riquezas. A palavra do Senhor no livro de Mateus vem dizer que nós não devemos juntar riquezas, bens materiais neste mundo, achando que estamos ricos, achando que somos poderosos e que não precisamos de mais nada. Aleluia! Porque tudo que estamos juntando nessa terra ficará nessa terra. Tudo que juntamos nesta terra, aleluia, a traça, aleluia, corrói, os ladrões roubam, tudo é nos tirado. Mas os tesouros do céu, esse permanecerá conosco, porque o próprio Jesus diz que os tesouros do céu, a traça não consome, o ferrugem não corrói, aleluia, os ladrões não roubam. Glória seja dada ao nome do Senhor. Nós vemos no capítulo 3 a carta à igreja de Laodiceia, onde o Senhor faz novamente uma ênfase, onde novamente o Senhor fala sobre os tesouros. Chegará o dia, aleluia, e este é o dia em que a igreja espera ansiosa para a volta de Cristo, onde o Senhor julgará todos aqueles, aleluia, que não estavam na presença dele. E aqui o Senhor vai dizer, vai dar mais uma vez ênfase sobre os tesouros. O Senhor vai dizer: você dizia ou você diz que era rico, que tinha riqueza e que nada tinha falta, mas não sabe você que és desgraçado, miserável, pobre, cego e nu. O que que o Senhor estava querendo dizer aqui? Que você, aleluia, que o povo passou muito tempo, perdeu muito tempo juntando tesouros na terra, mas esqueceu dos tesouros do céu. Aleluia. Não tem nem sequer vestes para vestir a sua nudez. Não enxerga com os olhos espirituais, porque não foram abertos. Enquanto, aleluia, enquanto conseguiam, juntavam riquezas na terra, esqueciam dos tesouros, dos bens celestiais. E aqui o Senhor vem nos dizer: você diz que é rico, que de nada tem falta, mas na verdade, aleluia, tu és um desgraçado, um miserável, um pobre, aleluia, um cego e nu. E aí o Senhor vai dizer, o Senhor vai aconselhar: aconselho que compres de mim, aleluia, ouro provado no fogo, para que te enriqueça celestialmente. vestes brancas para que vistas, e colírios para os teus olhos, para que tu enxergues. O Senhor está dizendo nesta tarde, aleluia, não perca tempo juntando tesouro nesta terra, porque quando chegar o dia que o Senhor vier buscar a igreja, esses tesouros vão ficar aqui. Mas quais são os tesouros que você juntou no mundo, aleluia, espiritual, no reino celestial? Será que você já tem pelo menos uma veste branca para se vestir, para vestir a sua nudez quando chegar o grande dia, aleluia, do julgamento final? Quando chegar o dia que o Senhor arrebatará a igreja e sentará no seu trono para julgar grandes e pequenos? Aleluia! Será que tu tens pelo menos um colírio para os olhos, para enxergar o grande e poderoso Deus sentado no alto e sublime trono, aleluia, onde Ele irá julgar as nações? É esta a riqueza que o Senhor nos aconselha a juntar. É esta a riqueza que o Senhor nos aconselha a ter. Porque tudo aqui nesta terra é passageiro. Não estou dizendo, meu irmão, que você não pode trabalhar, que você não pode ter roupas boas, que você não pode ter um carro bom para você usar. Não. Eu estou falando de se apegar a bens materiais e esquecer o espiritual. De viver a vida como se não fosse acabar. Aleluia, esquecendo de estar na presença do Senhor, almejando a presença dEle, aleluia, se fortalecendo espiritualmente e juntando os tesouros para usufruir no reino de Deus. Eu não estou dizendo que você não pode ter uma casa boa, que você não pode, aleluia, ter dinheiro para as suas necessidades, não. Isso o Senhor nos dá, isso o Senhor nos concede. Mas o que não podemos, meus irmãos, é nos apegar a isso, é idolatrar isso, é adorar os bens materiais, é colocar os bens materiais e as riquezas no lugar do Senhor. Aleluia! Porque quando chegar o grande dia, que iremos, aleluia, para o reino celestial, tudo que nós temos ficará aqui, as roupas ficarão aqui, o carro ficará aqui, a casa ficará aqui, aleluia, glória seja dada ao nome do Senhor, aleluia. É interessante nós comentarmos, falarmos desta palavra, porque enquanto eu falava, o Senhor me trazia à memória, aleluia, quantas e quantas pessoas que já passaram nesse mundo, que juntaram dinheiros, que tinham carros bons, casas boas, roupas boas, aleluia, que tinha um aquisitivo financeiro bom e grande, e morreram e deixaram para os herdeiros, para os filhos, para a esposa, esposos, aleluia, e eles acabaram com tudo. E eles acabaram com o patrimônio, e eles acabaram com tudo. Mas os tesouros celestiais, aleluia, esse não acaba. Esse a traça não rói, esse o ferrugem não consome e o ladrão não rouba. Porque você conquistou, é seu, pertence a ti. Aleluia. E como é que eu consigo estes tesouros celestiais? Como é que eu consigo, aleluia, esses bens celestiais? Como é que eu consigo vestes brancas? Como é que eu consigo ouro puro provado no fogo? Como é que eu consigo colírio para os meus olhos? Aleluia. É quando estamos na presença, é quando oramos, adoramos, aleluia, clamamos, engrandecendo, glorificando o nome do Senhor. É quando nós estamos, aleluia, passando tempo de qualidade com Cristo Jesus. É quando nós temos intimidade com o Senhor, é quando nós conhecemos ao Senhor, é quando nós estamos debaixo da tua poderosa e potente mão. É quando nós estamos, aleluia, adorando, glorificando o nome do Senhor. É quando nós estamos em obediência. É quando o Senhor nos coloca na prova e nós não fugimos, mas ao contrário, nós obedecemos e somos provados e aprovados para a glória do Senhor. É quando nós deixamos, aleluia, de dar prioridade aos bens materiais deste mundo para dar prioridade ao Senhor e ao seu reino. É quando nós deixamos de idolatrar as coisas deste mundo e passamos a idolatrar e adorar, aleluia, as coisas do Senhor. É quando nós colocamos o Senhor em primeiro lugar em nossa vida e tudo quanto fazemos é consagrado ao Senhor, é agradecido ao Senhor, é entregue ao Senhor. É na presença do Senhor, é adorando e glorificando o nome do Senhor, aleluia, que nós conseguimos e construímos as riquezas celestiais. A palavra do Senhor diz que a igreja de Cristo, aquela que aceita e reconhece Jesus como seu único e suficiente Salvador, aquele, aleluia, que reconhece o sacrifício da cruz, quando aceita este sacrifício, quando reconhece e recebe este sacrifício de cruz por sua vida, aleluia, você recebe vestes novas, vestes celestiais, vestes limpas, vestes brancas, que lhe purifica de todo pecado, que torna você santificado na presença do Senhor, aleluia. Glória seja dada ao nome do Senhor. É sobre esta riqueza, meu irmão e minha irmã, que o Senhor vem nos falar nesta tarde. É sobre esta riqueza que o Senhor quer que nós almejemos, que o Senhor quer que nós conquistemos, que o Senhor quer que nós desejemos em todo o tempo. As riquezas celestiais, as riquezas que o Senhor nos dá, as riquezas que este mundo não pode tirar. As riquezas, aleluia, que um dia nós usufruiremos no mundo espiritual, na presença de Cristo Jesus. Glória seja dada ao nome do Senhor. Fique com essa mensagem nessa tarde, meu irmão. Que essa palavra tenha falado grandemente ao seu coração. Vamos adorar e glorificar o nome do Senhor com mais um louvor. Daqui a pouquinho nós voltamos com os agradecimentos e a oração final em nome de Jesus.

Glória seja dada ao nome do Senhor, aleluia. Quero aqui agradecer a você pelo carinho, pela audiência, pela sintonia de todos os sábados. Muito obrigada por estar junto conosco, adorando, glorificando, engrandecendo o nome do Senhor. Quero agradecer a Tony também, todo sábado está aqui na Sonoplastia, nos ajudando a fazer esse programa abençoado para a glória do Senhor. Que Deus abençoe grandemente sua vida, sua casa e sua família. Até o próximo sábado, se assim o Senhor nos permitir de estarmos aqui mais uma vez, glorificando e adorando o nome do nosso Deus. Senhor, nosso Deus, nosso Pai, te agradecemos, Pai, por tudo que foi falado, Senhor, nesta tarde, através dos louvores, através da tua palavra, Senhor. Nos ajuda, Pai querido, a juntar tesouros no céu. Nos ajuda, Pai Santo, aleluia, a buscar mais a tua presença, a estar, Pai querido, aleluia, Senhor, glorificando, engrandecendo e adorando o nome do Senhor ainda mais. Pai Santo, nos dá um final de semana abençoado, uma semana abençoada, Pai, cheia da tua proteção, da tua presença, meu Deus, do teu cuidado, Senhor. Repreende, meu Deus, toda obra contrária, Pai Santo, em nome de Jesus. Amém e glória a Deus. Obrigada pelo carinho, pela audiência, pela sintonia. Até o próximo sábado com mais um programa. Já é a última hora para a glória do Senhor. Tenham todos uma ótima tarde e um ótimo final de semana. A paz do Senhor para todos.

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0: 13 horas e 46 minutos.
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11: Holanda. 14:31.
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0: 15:16.
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4: 15h30.
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1: 15 horas e 45 minutos.
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16 horas e 33 minutos.

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1: Puxa, Holly! 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

0: 17:01.
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Dezoito horas e um minuto. 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